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0: Eu vos envio para reunir minhas ovelhas. E indo, pregai, dizendo: é chegado o reino dos céus. Eu sou o bom pastor, e conheço as minhas ovelhas, e das minhas sou conhecido. Assim como o Pai me conhece a mim, também eu conheço o Pai, e dou a minha vida pelas ovelhas. E haverá um rebanho,
1: Rabi,
0: e um pastor.
1: Minha filha está moribunda.
0: Quem dizem os homens ser o filho do homem?
2: Uns João ou Batista, outros Elias e outros Jeremias, ou um dos profetas.
0: E vós, quem dizeis que eu sou?
3: Tu és o Cristo, o Filho do Deus vivo.
0: Filho, perdoados estão os teus pecados.
4: Por que dizeste assim blasfêmias? Quem pode perdoar pecados, senão Deus?
0: Eu sou o pão vivo que desceu do céu. Se alguém comer deste pão, viverá para sempre. E o pão que eu der é a minha carne, que eu darei pela vida do mundo.
5: Como nos pode dar este a sua carne a comer?
0: Na verdade vos digo que se não comerdes a carne do Filho do Homem e não beberdes o seu sangue, não tereis vida em vós mesmos. Não cuideis que vim destruir a lei ou os profetas. Não vim abrogar, mas cumprir. Quem come a minha carne e bebe o meu sangue tem a vida eterna. E eu o ressuscitarei no último dia. Porque a minha carne verdadeiramente é comida. E o meu sangue verdadeiramente é bebida. Quem come a minha carne e bebe o meu sangue permanece em mim. E eu nele.
1: Pai, passa de mim este cálice.
0: Todavia, não se faça a minha vontade, mas a tua. É necessário que o Filho do Homem padeça muitas coisas e seja rejeitado dos anciãos e dos escribas, e seja morto.
6: Conjuro-te, pelo Deus vivo, que nos diga se tu és o Cristo, o Filho de Deus.
0: Digo-vos, porém, que vereis em breve o Filho do Homem, assentado à direita do poder e vindo sobre as nuvens do céu.
6: Para que precisamos ainda de testemunhas?
7: Não, nenhuma, precisamos.
6: Que vos parece?
8: É réu de morte.
7: É morte.
0: Acautelai-vos, porém, dos falsos profetas, que vêm até vós vestidos como ovelhas, mas interiormente são lobos devoradores. Por seus frutos os conhecereis.
9: Tu és o rei dos judeus?
0: Tu dizes isto de ti mesmo? Ou disseram-te outros de mim?
9: Vós tendes por costume, nesta época do ano, que eu vos solte um prisioneiro.
6: Barrabás? Liberta Barrabás?

0: 7:15.
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2: Paz, aposta.
3: Paz, filha. O que, que aconteceu, filha?
2: Aposta. É, quando eu cheguei aqui, doía demais o meu pé com o olho de peixe.
3: Ah.
2: Aí quando tava lavando os pés.
3: Ah, no tempo do lava-pé?
2: É.
3: Uma vez por ano a gente faz uma campanha do lava-pé.
2: Uhum.
3: Essa campanha é muito forte. Filha, a senhora tinha olho de peixe.
2: Olho de peixe. Uns falaram que é esporão, tirou o X. Outros falaram assim que é olho de peixe.
3: A senhora já tinha ido ao médico?
2: Fui, eu. Faz tempo, pastor.
3: Já tinha passado remédio?

0: Nada?
1: Nada de Sara.
0: Ah.
1: Aí, graças a Deus, depois que eu vim para essa obra aqui, Deus mudou muito, né?
0: Ah.
1: Então, eu estou muito feliz, recebi essa bênção do meu esporão, que não é meu, né?
0: Ah.
1: É o esporão que saiu do meu pé.
0: Ah.
1: Mas, glória a Deus, que eu agora não sinto dor.
0: Sumiu, minha filha?
1: Sumiu. Eu tinha que ficar caçando o sapato para me usar.
0: Uhum.
1: Né, quando eu cheguei aqui, foi indo, graças a Deus, não estou sentindo nada. Eu faço caminhada na rua, na pista, não sinto mais dor, não.
0: E a senhora antigamente era só andava com o pé levantado?
1: Isso, eu trabalhava aqui em Maringá, então doía demais.
0: Certo.
1: Então, eu estou muito feliz na obra do Senhor.
0: Aplauda o nome do Senhor Jesus, que Ele é fiel. Bem forte para Jesus. A glória!
2: Profeta, eu vou falar 2 milagres.
0: O que aconteceu?
2: Eu vou dar uma tapa na cara do diabo agora.
0: Ó!
2: Vou falar.
0: Eita Deus!
2: Eu preciso falar. Eu tenho que falar. Dia 13 de outubro, dia 13, 7:20 da manhã, eu sofri um acidente, bati a cabeça. Não era para mim estar aqui mais viva. Eu fiz o voto do Salmo 91 e antes do dia 13, por honra e glória, na tomografia não deu nada.
3: Glória.
2: Só que, por eu ter tive muita depressão depois que meu pai faleceu, síndrome do pânico. Me deu crise de novo.
0: A senhora chegou aqui acabada,
2: voltei,
0: né, minha filha?
2: Destruída.
0: A senhora chegou aqui acabada. Né?
2: Desculpa a palavra, mas na lama. Nada. Eu não tinha um real e fiz o voto da arca de 1.000 reais. E quem deu o voto foi meu marido, não foi eu.
0: E depois daí, o que aconteceu? Deus abriu porta?
2: Eu tive a oportunidade de um trabalho. A minha casa, eu estou conseguindo terminar ela agora, a área. 3.000 reais e não tinha. Deus deu.
0: Deus abriu.
2: Porque isso daqui não é a mão do homem, é a mão de Deus.
0: Ah! Deus! É verdade! É a mão dele que trabalha aqui. E aí, filha?
2: Tinha muito zumbido no ouvido, dor de cabeça, pensei que eu ia ficar louca internada no sanatório. Essa é a verdade. Eu não tinha paz, não conseguia dormir, meu coração acelerava. E eu falei para Deus: Senhor, esse propósito de 300 reais eu não tenho. Mas o Senhor vai me curar, porque eu vou estar ali nesse ministério e eu vou fazer parte dele. Ontem era para mim ter ido batizar, mas eu vim debaixo de sol, porque eu não posso tomar muito sol, por causa do... ainda está bem abalado. Mas eu recebi, eu senti a mão de Deus esquentando a minha mão assim, na hora que passava o manto, e muita dor no quadril. E eu sei que esse daqui é um homem de Deus, e eu tenho a certeza absoluta. Porque do primeiro dia que eu pus o pé aqui, essa terra é fértil. Se você coloca um real, você recebe 10 ou mais. Não tenha medo quando o profeta fala: filho, Deus está te mandando você fazer esse voto. Faça pela fé. Porque tudo que eu estou fazendo aqui não é por mim. É pelo amor que eu tenho nesse pai, por esse homem. E acreditar no que ele fala, porque esse homem é um homem de Deus. Porque a minha vida tem mudado cada dia. E eu sou muito teimosa e sou persistente. Eu falei assim: eu não vou desistir. Eu vou me arrastando. Sem brincadeira, minha bicicleta lá. Muitas vezes cheguei aqui de pneu furado. Eu não desisto dessa obra. Eu vou ser uma que vou dizimar mais essa obra. Hoje eu não tenho. Mas eu vou por honra e glória ao Senhor, pelo que o Senhor é e pelo que o Senhor tem sofrido. Porque Deus já me mostrou isso. Eu já vi. Em oração.
0: Filha, a senhora, quando tocou a mão no manto, a dor saiu.
2: Eu senti queimando assim, queimava aqui. Eu tenho certeza que eu vou ser curada totalmente.
0: Não está sentindo mais nada?
2: Não, agora
0: nada,
2: não.
0: Nada, nada?
2: Não.
0: Gente, aplauda o nome do Senhor Jesus bem forte.
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2: 7:31.
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1: Entrou lá, ó, tá vendo? Tá vendo lá, ó, entrou lá, saiu aqui, ó. Saiu aqui, ó, saiu, pode levantar ela. Saiu, entrou lá, ó. Entrou lá, ó. Os infiéis é assim, ó, sai de um, entra no outro, porque é infiel. Você vai honrar a

0: Deus, diga glória a Deus. Você vai honrar a Deus. Qual o seu nome?
1: Eu sou Caveira. Ah? Eu vim matar ela.
0: Tá vendo? Você tá vendo o que eles fazem? O que é que tu recebeu pra entrar nela? Quanto pra entrar nela?
1: Ganhei mais de 300 mil.
0: Mais de 300 mil, ó. E tu, quando pega mil, o resto não vem da igreja, né? Por isso que eles vão atrás de ti. Os demônios que vão sair daqui vão atrás dos infiéis. Escuta o que eu vou te falar. Tu entrou nela porque tinha uma brecha?
1: Porque que não obedece?
0: Ó, porque não obedece, tá vendo? Exu Caveira, ouve a minha voz. Essa mulher é dizimista?
1: Ela não é.
0: Tá vendo aí?
1: Não pode.
0: Ela tem vontade, mas não pode. É aquelas pessoas que dizem, eu tenho vontade, após, de ser fiel, mas os meus remédios, as minhas contas são demais, não dá de eu ser fiel.
1: E eu não gosto disso.
0: Tá vendo?
1: Eu só quero que dá pra mim.
0: Exu maldito! Em nome de Jesus. Toda maldição hereditária, espíritos que receberam a demanda, receberam dinheiro para acabar a vida dela.
1: Não gosto de você.
0: Por que você não gosta de mim?
1: Por quê?
0: Por que você não gosta de mim? Por quê?
1: Porque você está mandando eu sair de lá. Quê? Mandando eu embora.
0: O quê?
1: Mandando eu embora.
0: Eu tô mandando ele embora, por isso você não gosta de mim, é?
1: É?
0: É? É, eu sei que você não gosta de mim. Tá vendo aí?
1: Ele tá muito honesto.
0: Ele, claro que ele não gosta de mim, que eu vim pra desmanchar as obras dele. Quando você vê alguém falando mal do apóstolo, que pede dinheiro, eu peço mesmo pra sustentar a obra de Deus. Vou continuar pedindo, porque dinheiro não livra você do tranca-rua, ó. Tá aqui, ó. E quando você dá, Deus garante vitória, porque você está abrindo o seu coração para ajudar a obra de Deus. E é o dono do ouro e da prata, ele. Exu maldito! 1, 2, 3, agora! Em nome de Jesus!
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0: Obrigado.
1: 7h43.
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3: Eu não ia dar o testemunho hoje, mas eu escutei o senhor falando do rapaz, que o inimigo levou ele por causa das drogas. Então eu corri aqui e falei, eu não quero que o inimigo leve o meu, eu vou dar.
4: Amarrado.
3: O meu filho ligou pra mim e disse que pegou nojo das drogas.
4: Tá vendo aquilo aí, que Deus faz? Aplauda o nome do Senhor aí, ó.
3: Aí, aposto, ele foi e falou que pegou nojo das drogas. Falou, mãe, pode ficar tranquila, que eu não estou mais fumando, eu vejo as pessoas fumando, eu saio de perto, meu estrame embrulha.
4: Diga glória a Deus. Filhinha, o teu filho que não tinha jeito.
3: Não tinha jeito, apóstolo. Eu e meu esposo só vivia envergonhado, passando vergonha com ele, humilhado. E todo mundo zombava da gente. Mas eu creio nesse Deus.
4: Tá abençoada, tá, filha?
3: Amém.
4: Essas lágrimas são de tristeza ou de alegria?
3: De alegria, aposto. É. Porque o Deus do impossível está tocando na vida dele.
4: Deus mudou a tua vida depois que a senhora veio essa obra?
3: Mudou.
4: É?
3: Mudou muito.
4: A senhora estava em outra igreja, o que, que aconteceu?
3: Estava sendo humilhado.
4: Filha, está feliz?
3: Estou feliz.
4: Aplauda o nome do Senhor Jesus. Paz, filha.
5: A paz.
4: O que, que Deus fez na tua vida, serva?
5: É, apóstolo, eu procurava serviço, estava difícil.
4: Uhum.
5: E Deus preparou uma porta de serviço para mim lá em Marialva, que eu não queria sair da cidade para longe.
4: Uhum.
5: Aí Deus, depois que eu passei, primeira sexta-feira da semana
4: passada. Vale do Sal.
5: No Vale do Sal.
4: Tava tudo fechado.
5: Tava, não tava aparecendo serviço para mim.
4: E depois que a senhora passou no Vale do Sal, o que, que aconteceu?
5: Deus abriu duas portas de serviço para me escolher.
4: Duas?
5: Duas.
4: Ué, mas a senhora só é uma. Abriu duas portas.
5: Duas portas.
4: Lá na sua cidade.
5: Lá na minha cidade.
4: Marialva.
5: Isso.
4: E aí?
5: Aí eu escolhi a mais perto de casa. Vou 5 minutinhos, vou e volto. Almoço em casa, 1h30 de almoço e volto. E tô cuidando da molecada.
4: Ou seja, a senhora veio na sexta-feira passada. Quanto tempo a senhora estava desempregada?
5: Já fazia mais de um ano.
4: Mais de um ano desempregada.
5: É.
4: E porta não se abria.
5: Eu soltei bastante currículo. Desanimei. Aí meu esposo, não, fica aí cuidando das crianças, mas eu sempre trabalhei, né?
4: Uhum.
5: Aí voltei de novo, falei, não, vai ter que aparecer alguma coisa pra mim na minha área,
4: uhum,
5: né? Aí voltei a soltar currículo de novo e nada.
4: Tudo fechado.
5: É.
4: E depois que a senhora veio na sexta-feira, passou em cima do Vale do Sal, a porta se abriu.
5: Abriu.
4: Tá trabalhando.

0: estou trabalhando.
1: Está feliz?
0: Estou feliz.
1: Amém. Aplauda o nome do Senhor Jesus bem forte.
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1: 8 e 3.
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1: Levante as suas mãos e diga a Deus, quando Ele entra, diga até o diabo, coopera. Diga quando Deus está, milagres acontecem. Quem está de moleta, solta a moleta. Quem está de bastão, solte o bastão e anda. Vai, meu Deus.

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1: 8 e 14.
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0: 8:29.
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3: Qual o seu nome?
4: Emarinete.
3: Emarinete Barão.
4: Astorga.
3: Astorga, aplauda aí o povo de Astorga. Ele é gente tudo pra falar, né? Estamos entrando em mais uma rádio aí, abençoada aí, pra cá. Forte em nome do Senhor Jesus. O que Deus fez na tua vida, filha?
4: Maravilhas.
3: É?
4: Maravilhas.
3: Conta como que a senhora chegou aqui e agora vai estar.
4: A gente não era desse ministério e nós tínhamos questões na justiça há anos, né? Inclusive pessoas de Deus orando por nós também, né? Igrejas por onde nós passamos, como o senhor disse, jamais fale mal de onde você passou.
3: Jamais. É antibíblico.
4: É, mas nós chegamos aqui, a gente não era do ministério. E nós fizemos, entramos naquela campanha da ARPA.
3: Qual? Conta aí, vai.

0: Quando a gente se casou, esse dinheiro estava para sair. A gente fez planos há um mês e a gente não pôde fazer, cumprir um pouco os planos, né? Cumprir os planos que a gente tinha feito. E aí, a gente fez o casamento, irmão, já foi um milagre de Deus. Porque, como diz Paulo.
1: Você não foi um casamento que a senhora queria.
0: Mas já era um milagre.
1: Eu sei, você foi um casamento. A senhora pensou de ter aquilo que uma mulher pensa de ter um casamento, a senhora não teve nada daquilo. Porque não tinha o financeiro.
0: Sim. Certo. A gente teve a presença de Deus. Né?
1: Isso é o bastante.
0: Que é o bastante. E aí. Ele dá no tempo dele, mas ele dá.
1: Sim.
0: Se planta, ele posta. É. Planta, colhe.
1: Sim, e aí depois do que aconteceu?
0: Sim, aí a gente veio aqui e estava já em andamento novamente o processo.
1: O senhor ouviu a rádio quando a senhora havia representado?
0: A gente ouvia há muito tempo atrás.
1: É.
0: Sim.
1: Mas não tinha atitude de vir. Ouvia, mas não vinha.
0: Inclusive a gente tinha um ministério e a gente pensava em vocês serem a nossa cobertura. Isso há anos atrás.
1: Certo.
0: Né? Mas tudo é na hora de Deus.
1: Mas como é que vocês querem a cobertura de um doido?
0: Pois é. Porque o que é doido para o homem é certo para Deus.
1: É doido, mas é ungido. Anda na unção, diga no caminho, diga que é Deus. Esse é o doido que você precisa. Sim, querida.
0: E aí a gente veio, não era desse ministério. Fez o voto da arca e logo em seguida, irmãos, Deus abriu as portas, né? E a gente pôde, eu ganhei um carro zero, mais de 100.
1: Você ganhou o quê?
0: Um carro zero.
1: Esse, ele deu um negão?
0: Um carro zero.
1: Ai, ai, ai, Jesus! Escuta, minha filhinha!
0: Já de olho em carros, quando ele falou, não pode ser menos de 100 mil reais, eu falei, é isso aí.
1: Se eu levou uma posse, mas agora, rapaz.
0: É. A posse no carro, o ano que vem, de 2022, 2021.
1: Amaldiçoados. Desculpa falar, mas a pessoa que não está na graça está na miséria, né, irmã? Mas vem com uma terra boa. Tem mais aí, fica sentado. Senta que tu vai levantar já, já de novo. Olha aí, conta, minha filha.
0: Agora se segura na cadeira. A gente morava em Astorga, estava

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1: Rapaz, filha, estava sentindo o que, serva?
2: Eu estava sentindo muita dor na coluna e dor nas pernas, por causa que eu fiz uma cirurgia de cateterismo, e eu sinto muita dor na perna.
1: Ela sentia muita dor nas pernas?
2: É.
1: E agora?
2: Agora estou boa. E eu também tenho hemorragia.
1: Tinha hemorragia?
2: Tinha. Bem, Deus, que não vai...
1: Está curada?
2: Estou curada, em nome de Deus.
1: Diga glória a Deus.
2: Glória a Deus.
1: A dor sumiu?
2: Sumiu.
1: Desapareceu a dor?
2: Desapareceu.
1: Ele é fiel.
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0: razão eu estou aqui? E a resposta é para todos vocês. Eu estou aqui para pregar as boas novas do reino de Deus. Um reino que não é deste mundo. Um reino que virá em breve. De onde sim? Tristeza e suspiro fugirão. Eu abri um caminho para as pessoas acessarem esse reino. Neste mundo, ossos ainda vão se partir. Corações ainda vão se partir. Mas no final, a luz vai vencer as trevas. O pastor deixa as 99 ovelhas na montanha para procurar aquela que se perde.
1: O que quer?
0: Acredite em minhas palavras. Volte para a sinagoga. Estude a Torá.
1: Aprendi a ler.
0: Então ouça a palavra lida em voz alta e deixe entrar em seu coração. Veja o que acontece. Bem-aventurados os pobres em espírito, pois deles é o reino dos céus. Bem-aventurados os que choram, pois serão consolados. Bem-aventurados os mansos, pois eles receberão a terra por herança. Bem-aventurados os que têm fome e sede de justiça, pois serão satisfeitos. Bem-aventurados os misericordiosos, pois obterão misericórdia. Bem-aventurados os puros de coração, pois verão a Deus. Bem-aventurados os pacificadores, pois serão chamados filhos de Deus. Bem-aventurados os perseguidos por causa da justiça, pois deles é o reino dos céus.
2: Você disse para me deixar.
0: Isso não é para você.
3: Agora, imaginem, se puderem, alguém que seguiu apenas a maldade a vida toda. Os demônios se enraizam em almas perversas como porcos na sujeira. Uma possessão como essa é fatal. E almas como a dela, infelizmente, estão além de toda ajuda humana.

0: Deixe-me em paz.
1: Maria! Maria de Magdala.

0: Quem é você? Como sabe o meu nome?
1: Assim diz o Senhor, aquele que a criou. Aquele que a formou. Não tema. Pois eu a resgatei. Eu a chamei pelo nome.

0: E se vocês abraçarem essa fé com muita força, muito em breve entenderão tudo o que eu estou dizendo. Uma mulher sentiu muita dor durante a vida dela. E ela estava com problemas. E eu a ajudei.
1: Ela é sua amiga?
0: Agora é. E eu a escolhi, junto com outros, para em breve se juntar a mim numa viagem.
1: Mas se não gostarem de você?
0: Muitos não vão gostar. É por isso que eu estou aqui.
2: Eu ainda não entendi. Por que você está aqui?

0: single.
1: Benji, es tú. Single, el nuestro Dios. Rey de todo el universo. Ouve a minha oração, Senhor. Chegue a ti o meu grito de socorro. Não escondas de mim o teu rosto quando estou atribulado. Quando eu clamar, responde-me depressa. Não. O senhor me vê? O senhor me vê?
0: Alguém morreu?
1: Sim.
0: Sinto muito por sua perda.
1: Ele queria construir sinagogas um dia. Uma com colunatas que cantassem. Parapeitos que praticamente orassem. Salões abobadados que levassem as almas direto para Deus. E foi para isso que Deus o criou. Ou era o que ele achava.
0: Do que ele morreu?
1: Arrogância.
2: Quando você estava no seu pior momento e estava sozinho, eu não escondi de ti o meu rosto. Eu vi você debaixo da figueira.
1: Mestre.
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4: 8h48.
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0: Obrigado, Deus, pela nossa saúde. Oh,
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2: 9 e 1.

forma de Deus, não julgou como usurpação ser igual a Deus. Antes a si mesmo se esvaziou, assumindo a forma de servo, tornando-se semelhança de homens e reconhecido em figura humana.

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3: 9:13.
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confio em ti, Senhor. És a minha rocha inabalável. És o meu socorro bem presente na hora da angústia, Senhor. Por isso eu não vou temer. Não vou olhar as circunstâncias.

0: aplauda o nome dele. Aleluias. Oh, tu és o nosso amigo fiel, Senhor. Eu confio em ti, Deus. Eu confio em ti, Senhor.
1: 9:30.
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3: O que que Deus fez na sua vida?
4: A lembra da oferta que eu ponhei aqui, um dia que eu vim aqui, fui o primeiro, né? Eu fui pegar um talão de luz, um eu paguei do mês passado, desse mês eu fui pegar zero.
3: Ah, tu ajudou a pagar uma conta aqui?
4: Foi, eu pedi 50 ali, eu fui uma oferta que eu dei lá.
3: Pra pagar a conta de água?
4: É pra
3: igreja.
4: É pra igreja, eu dei 50 ali que eu falo dote, aí eu fui paguei o talão de mês passado, esse mês fui pegar o talão, zero, até fiquei meio parado, lembrei dos R$50.
3: Te cedeu no alto.
4: Eu dei, o primeiro que foi levantado.

0: deixou de ir pela fé. E tem uma coisa, eu não tenho salário e Deus me honra. Deus me honra, que a Bíblia diz assim, aquele que dá com alegria, Deus honra. Deus é fiel, meu irmão. Eu amo quando as pessoas entendem a mensagem da cruz. Eu fico feliz, hein?
1: Ó, eu pago 150, 200 conto todo mês. Esse eu fiquei até meio parado.
2: Você paga 150, 200 de luz?
1: 180, 90, 100, e daí pra trás.
2: Ok.
1: Vem zero, quem quiser ver tá aqui, ó.
2: Ó,
1: vem zero.
2: Ó, o 10 do 1 de 2019.
1: Aí, ó.
2: Quanto aí, fia?
3: É verdade.
1: Zero,
2: quanto? Quanto, fia?
3: Zero, zero.
2: Quanto?
4: Zero, zero.
2: Quanto?
5: Zero, zero.
2: Quanto?
3: Zero, zero.
1: Ó, ajuda a obra de Deus. A Bíblia diz que dá com alegria e Deus ajuda. Deus ajuda porque tá escrito.
2: Tá vendo? Deus abençoou a vida dele porque ele trouxe com amor. Diga glória a Deus. Ele trouxe com carinho, com amor. Ele deu pela fé. O que ele tinha, ele deu. O que ele tinha ali, ele deu. E Deus honrou a vida dele. Aplauda o nome do Senhor Jesus Cristo.
6: Eu não dizimava, né?
2: Não dizimava.
6: E eu tava com o dinheiro no bolso e não consegui ir embora, que a gente tá no hospital aqui, vai de 60 dias. Daí eu peguei o dízimo, peguei meu pagamento, tirei, vim aqui, dizimei. Os dois meses que tava atrasado, eu falei, vou começar a dizimar aqui. E esse dia eu vim aqui, acho que foi no domingo, e eu tô faz 45 dias que eu não tô indo no serviço. E eu falei, meu Deus, cuida do meu serviço, que Deus vai proteger. Aí o Senhor pegou na minha mão esse dia ali e falou assim, ó, Deus tem algo pra ti. E eu deixo o celular desligado. A hora que eu liguei o celular, passou 10 minutos, não foi nem meu encarregado, foi o gerente que me ligou.
2: Seu gerente?
6: Falou assim, e aí, como que tá a sua filha? Eu falei assim, graças a Deus tá melhorando cada dia mais, Deus é maravilhoso. E ele falou assim, pode ficar sossegado, que esses 40 dias eu vou arrumei e daqui pra frente eu vou te dar uma férias de 30 dias, pode ficar sossegado.
2: Ele é fiel! Ele cuida dos céus! Ele cuida de quem é fiel a ele! E filho, o gerente ligou.
6: Ligou, e daí eu não tenho férias vencidas. E ele falou, não, você tem férias vencidas.
2: Ele falou, e você não tinha férias vencidas. Você tinha certeza que não tinha férias vencidas?
6: Não tem, porque o ano passado eu tirei um dia antes, porque ele falou assim, ah, vou adiantar a férias pra você, que você tá precisando mexer alguma coisa. Eu falei, beleza. Daí a hora que ele me ligou, eu falei assim, mas eu não tenho férias vencidas. Ele falou assim, não, mas você tem férias vencidas.
2: Ele prepara tudo. Ele é o preparador, meu Deus. Obrigado, Jeová. Quer dizer que não tinha férias, meu filho. E entrou lá umas férias lá no sistema. Meu irmão, sabe o que é que convence? Jeová.
6: Isso, e ele tinha acertado até segunda-feira. Daí eu falei, meu Deus, e agora? Eu preciso ficar com a minha filha. Daí na segunda-feira ele me ligou. Agora começou segunda-feira, mais 30 dias. E eu sou grato. E eu falo pra vocês, ajuda no dízimo, a rádio, ajuda tudo. Que poder ajudar, na graça de Deus, porque às vezes a gente precisa, alguma pessoa que está lá está precisando de uma palavra só. E às vezes a gente não leva essa palavra, a pessoa acaba, né, se perdendo.
2: Naquela hora que você estava caçando ali a rádio, você estava aflito.
6: Isso, eu estava meio assim, triste, porque a gente estava ali com a filha, e eu falei assim, meu Deus, eu preciso de alguma palavra, me dê uma resposta. E eu apertei o botão e parou nessa rádio. Daí eu comecei a ouvir, e aquela palavra assim me deixou mais calmo, me deu mais força. Falei, meu Deus, eu tô contigo também.
2: Glória a Deus!
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0: 9h45.
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2: Em nome do Senhor Jesus, eu mando agora. Manifesta, Satanás. Eu sei que você está aí, eu já vi você. Exu da depressão. Você quer paralisar as pernas dela, né?
3: Maldita!
2: Hã? Por que que eu sou maldito? Por quê? Maldito é você que está nesse corpo tentando matar ela. Tentando paralisar as pernas, né? É verdade ou não, Satanás? Fala comigo!
3: Sim, eu deixei de cama ela uma semana, meu Deus! Ela pediu ajuda, pai, amiga dela

0: Trouxe ela pra igreja.
1: Ajuda pra quê?
0: Pra amiga dela que tá aí dentro da igreja.
1: Amiga dela? Quem é amiga dela? Quem é amiga dela? Irmã Maria, bendita é a tua vida, irmã Maria. Você gosta de mim?
0: Odeio.
1: Por que que você me odeia?
0: Porque a alma dela era minha.
1: A alma dela era tua? É por isso que tu tem raiva de mim, que eu tô ganhando a alma dela, né? Pra Jesus, né?
0: Ela sabe quando eu entrei nela. Ela saiu do serviço numa sexta-feira. Quando ela desceu do elevador, eu dei uma tontura nela e travei as pernas dela.
1: Tá vendo aí?
0: Eu tô com ódio dela, porque sexta ela veio aqui e o senhor foi chamar ela, esse maldito, pra ela ser uma dizimista.
1: Traz o envelope do dízimo. Tu tem raiva de quem é dizimista? Tu tem raiva, né?
0: Eu perturbei ela aqui dentro da igreja sexta-feira todinha pra ela não dar o dízimo, mas a maldita botou R$80 no envelope dela.
1: O diabo tem raiva de quem é fiel. Você gosta desse envelope do dízimo? Você gosta?
0: Não.
1: Por que você não gosta desse envelope?
0: Eu odeio.
1: Odeia, né? Pois é. Pois agora com uma fogo, eu coloco agora na mão desta mulher esse envelope agora. Segura aí o envelope do dízimo, Casanais. Agora!
2: Eita, Deus! Colocou na mão dela, ela já olhou normal.
1: Eu coloquei na mão dela e já saiu. O que me mantém de pé não é nada dessa vida, é a minha fidelidade.
3: Milagre que é, apóstolo.
1: O que aconteceu
3: há
1: aí?
3: Há 3 dias essa irmã está com dor no corpo todo e na cabeça, mas após comer o pão dos milagres, ela está liberta, não sente mais nada.
1: A paz, filha.
4: A paz.
1: O que aconteceu?
4: Ai, eu estava com dor no corpo inteiro.
1: A senhora estava sentindo dor no corpo inteiro.
4: Isso. Até eu ia ver.
1: Antes de comer o pão dos milagres, a senhora estava sentindo dor no corpo?
4: Tava.
1: Dor no corpo em todo, a senhora estava sentindo?
4: Hoje eu comi e começou a me dar um mal-estar.
1: A senhora comeu o pão dos milagres e começou a dar um mal-estar.
4: É, aqui agora não tenho mais nada. Até a dor no meu pé sumiu tudo.
1: A dor sumiu tudo agora?
4: Sumiu tudo,
1: tá,
4: graças a Deus.
1: Agora.
4: Tô levinha.
1: Depois que comeu o pão dos milagres.
4: Sim.
1: Dá um pulo aí pra cima, vai. Eita terra, diga glória a Deus. Ele é Senhor.
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6: 9:48.

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1: 10:03.
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4: O meu filho estava internado já há 6 dias, né? Lá em Rolândia. Daí eu tive aqui pela primeira vez na sexta-feira. E daí você me deu aquele copinho d'água para me levar.
5: Sim.
4: E colocasse um pouco na cabeça dele e desse para ele tomar. Aí eu cheguei na minha casa, era uma meia-noite. Daí no sábado, meu marido foi e fez o que você pediu, né?
5: Obedeceu.
4: Isso. Daí, antes de sábado, na sexta, eu estive com meu filho o dia inteiro. O médico falou que ele ia ficar internado até quarta-feira que vem. E depois já tinha pedido um leito de psiquiatra para ele, porque ele estava inconsciente, não conhecia mais ninguém, nem eu que sou mãe dele, ele conhecia. Aí o médico já tinha pedido um leito.
5: Quer dizer que ele nem conhecia mais a senhora, não conhecia o seu filho?
4: Não, ele não conhecia ninguém, ele não sabia se que ele estava internado, ele não sabia o hospital, ele não sabia que eu era mãe dele, nem o pai dele, nem ninguém. Aí o médico falou, esse daí é caso de psiquiatria, né? Vou pedir um leito para ele se internar, porque ele está com problema na cabeça. Eu estive aqui na sexta, você me deu um copinho.
5: Esse?
4: Isso, esse mesmo. Uhum. E pediu que a gente fizesse isso, levasse, ponhasse na cabeça e desse o resto para ele tomar. Aí meu marido fez no sábado. Aí meu marido teve no hospital 7 horas da manhã, já fez o que você mandou. Aí ele já estava conhecendo o pai dele e estava já sabendo que ele estava no hospital. Como o médico tinha falado que ele ia ficar vários dias internado para esperar um leito, para ir para uma clínica psiquiatra, dali 2 horas o médico entrou e já deu alta para ele. Ele está na minha casa.
5: Eita Deus! Esse é o poder de Deus que lasca tudo, meu velho. Filhinha, quer dizer que na hora,
4: o médico falou que ele ia ficar internado por tempo indeterminado, não tinha a previsão, até surgir esse leito para levar ele para uma clínica psiquiatra. Aí a gente estava lá

0: com ele, ele estava 6 dias inconsciente, usando fraldão, não conhecia mais ninguém, estava todo amarrado, todo machucado. Aí agora hoje eu estou aqui e ele está na minha casa.
1: Está em casa! Gente do céu, tá em casa!
2: Nossa, o pai tá emocionado aqui, ó.
1: Vem cá, o pai e a mãe, vem cá, vem cá. A gente fica de pé, da glória a Deus, em nome de Jesus, que isso é forte demais. Gente do céu, aplauda Jesus, dê glória a Deus, gente. É para ele, gente. Gente, se você obedecer o que sai desta boca, você vai ver o resultado na sua vida. Amém, amados? Olha o pai chorando, o pai tá emocionado. Eu lembro deles aqui, eu lembro. Hã?
2: Eles vieram sexta-feira.
1: É, olha como Deus é fiel, verdade? Rapaz, o diabo se lasca mesmo. Viu? A morte tem que ser repreendida quando você obedece. Pai, por que tu tá chorando?
3: É emoção demais, pelo meu filho. Eu tô muito feliz.
1: Tá?
3: Tô.
1: O senhor veio pela primeira vez aqui?
3: É, você revelou ele, negócio de pinga lá, Zé Pelintra, e nós estamos lutando por ele, senão ele vai morrer, né? Igual você falou que ele disse, tem que lutar por ele.
1: Tem que lutar por ele.
3: Eu tô lutando.
1: Tá em cima de uma cama?
3: É.
1: Pra os médicos não tinha mais jeito.
3: Não tinha mais jeito.
1: E o senhor chegou aqui, eu lembro que eu te dei essa água, não foi?
3: Foi.
1: Eu disse para o senhor fazer o trabalho por ele.
3: Foi, eu fiz.
1: Hã?
3: Fiz de manhã. Foi. Levei.
1: Foi obediente. Obedeceu?
3: Fiz, senhor. Com a glória de Deus, fiz. Meu filho, eu fiz. Fiz e faço. Eu ouço a sua rádio direto, eu sou caminhoneiro, eu ouço a bispo, eu ouço você. Eu ouço direto. Eu creio nesse Deus vivo aqui. Glória a Deus, aleluia.
0: Ele estava alucinando, tendo convulsão, desmaiando, se batia todo amarrado. Os pulsos dele cortou tudo como se fosse uma faca, sangrando por cima daquela faixa amarrado. As pernas, os corpos dele, tudo amarrado, e ele sendo tudo picado de agulha. E o médico falou que ele estava internado e não tinha previsão de alta, só tinha pedido um leito de psiquiatria. No sábado, quando meu marido fez isso, dali 2 horas, o médico deu alta para ele e ele está em casa. Ele está na minha casa agora, eu deixei ele lá.

0: Essa família chegou aqui a primeira vez, sexta-feira, atribulada, irmãos. Desculpa pela emoção, mas eu sou ser humano e eu me alegro com a alegria dos outros. Isso me traz emoção, isso me traz felicidade, porque quando eu vejo eles felizes, eu fico feliz também.
1: Amém.
0: Jesus disse: chorai com os que choram e se alegrai. Aleluia. Com os que se alegra.
1: Aleluia.
0: Pai, então o Senhor foi lá, levou um copo com água e deu para ele um pouquinho.
1: Dei para ele.
0: Derramou sobre a cabeça dele.
1: Derramei sobre a cabeça dele. E ele tomando, falou: Senhor Deus está com o Senhor. Jesus te ama, Jesus te ama. Eu repetia para ele.
0: E ele acordou.
1: Ele acordou: opa, o que está acontecendo? Nada não.
0: Olha o que Deus fez na vida do filho desse casal. Diga glória a Deus.
2: Glória a Deus.

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1: 10 e 16.
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3: Só quem foi tocado agora, bispo, eu tenho um milagre para contar. Eu recebi um milagre aqui agora, uma benção. Vem cá, irmã. Você tem um milagre para contar, pode vir para cá. Só quem tem milagre, irmão Cício, vem de mim. Em nome de Jesus Cristo, diga glória a Deus. Vai dando glória a Deus. A igreja triste, o diabo se revela nela. A igreja que é parada, a igreja que não dá glória, o diabo entra nela e faz um regaço. A igreja tem que estar dando glória a Deus para queimar o diabo. Oh, glória a Deus. Aleluia. Aleluia. Qual é o nome da irmã?
4: Sônia.
3: Mas Sônia, o que, que aconteceu, minha
4: filha? Estava sentindo uma dor na boca do estômago, pastor.
3: Uma dor?
4: Uma dor, assim. Na...
3: De que dia a senhora sentiu essa dor?
4: Ah, faz dia que eu estou sentindo essa dor na boca do estômago. E hoje eu estava com azia, sabe, no estômago. Eu falei assim, hoje eu não vou na igreja. Falei, mas eu vou, em nome de...
3: O Espírito, nós estávamos orando, quase até uma hora da manhã, estávamos orando lá na igreja por você. Para Deus te dar coragem para vir na igreja. Nós estávamos orando na igreja. Oremos, passemos da meia-noite orando, buscando o Senhor pela tua vida. Amém. E a senhora estava sentindo essa dor. E a senhora disse, eu não vou na igreja.
4: Eu falei, eu não vou na igreja hoje.
3: De repente o Espírito Santo, você vai.
4: E eu falei assim, eu vou em nome de Jesus. E a minha mãe falando assim, vem aqui me arrumar na cama. Eu falei, eu vou. Mãe, deixa eu me arrumar para ir para a igreja, senão eu vou chegar atrasada. E ela falou, não, vem me arrumar aqui, filha. Falei, não, eu vou me arrumar primeiro, depois eu arrumo a senhora. Falei, eu vou, em nome de Jesus, o diabo não vai me deixar.
3: Deus tocou no estômago.
4: Aí tocou no meu estômago ali a hora que...
3: O Espírito Santo revela aqui, irmão, quando está tocando no estômago. Você viu falando aqui que o Espírito Santo estava tocando? Estava curando uma pessoa do estômago?
4: Uma dor no estômago que estava revirando tudo. Falei, vou sentar lá na beira da porta, qualquer coisinha eu corro lá para fora, né? Aí a hora que...
3: Estava querendo até vomitar.
4: Ah, estava revirando tudo. Aí eu falei, você entra ali na beira da porta, qualquer coisinha eu corro pra fora, né? A hora que você falou assim, ó, Jesus está curando uma pessoa aqui do estômago. Aqui parece que, ó, senti um alívio, em nome de Jesus. Em nome do Senhor Jesus, eu estou curada, em nome do Senhor Jesus Cristo.
3: Curada, liberta!
4: Liberta, em nome do Senhor Jesus Cristo.
3: Ah, glória! Ele é digno de honra e de glória! Saúde passa pro teu corpo, diga glória a Deus. Amém, queridos. Amém, qual é o nome do senhor?
5: Cícero.
3: Não, Cícero mora onde?
5: Estado de São Paulo.
3: São Paulo. O que, que aconteceu, meu senhor?
5: Há 7 meses atrás a gente entrou com um pedido de aposentadoria. E fui renovado, não vim, não saí. Aí eu conheci essa obra aqui, eu participei e vim aqui. Na semana que eu vim aqui já começou a funcionar as coisas.
3: Começou a abrir porta, aposentadoria não dava certo?
5: Dava certo. Aí quando foi, demorou 6 meses. Quando foi agora dia 10 de janeiro, eu consegui.
3: Aposentou?
5: Aposentei, graças a Deus.
3: Aplauda o nome de Jesus. Não tem nada impossível para Deus. Oh, mais forte que é para Jesus, ele não é merecedor.
5: O segundo milagre foi o seguinte.
3: Segundo milagre?
5: Segundo. Eu, na mesma continuação, eu queria abrir um poço lá no meu sítio. E não conseguia. Toda firma que ia lá, falava que lá tinha pedra, que não dava para furar, só furava até 30 metros. Falei, não, eu quero um poço com 80 metros de profundidade. E com 6 metros assim, de profundidade e fundura. Aí pegou toda a firma ia lá. Foi 10 firmas lá para fazer e não conseguiu fazer.
3: 10 firmas não fazia?
5: Conseguiu fazer. Aí eu vim aqui, da semana que nós viemos aqui, na outra semana, uma firma foi lá e abriu para mim. Um poço com 85 metros.
3: Gente, calma aí, não bate palma agora não, calma aí. 10 firmas foram lá.
5: Não conseguiu.
3: Mas ele veio aqui, eu vou buscar um milagre lá. Porque isso não é normal, amém, Jane? Não, tem coisas espirituais que atrapalham. O diabo atrapalha a gente em tudo. O diabo, ele tenta atrapalhar a igreja. O diabo, ele tenta atrapalhar você. Ele tenta tudo para te derrubar, para você não receber a tua bênção. Mas o senhor disse, eu vou lá na igreja.
5: Fui. Uma firma de Maringá foi lá, furou um poço com 30 metros. Quando eu cheguei assim, eles amontoaram as coisas tudo em cima do caminho. Eu vim embora para Maringá. Não. Aí essa firma foi de Paranavaí, chegou lá, furou o poço, está lá. Dá mais de 25 metros de água por hora. E eu precisava de uma vazão de 12 metros. 12 mil metros de água por hora, né? Tá lá, produzindo lá 20 arriba.
3: Acaba mais.
5: Só que deu um problema no poço. Aí a água saiu amarela. Aquela água amarela com gosto de petróleo que não tinha quem bebia. A mulher apanhava no filtro e não passava.
3: Tem óleo lá embaixo?
5: Quem sabe? Aí eu falei, mas não é possível. Aí eu falei com o dono da firma lá que foi lá e falou, não, a água deu, não deu, deu. Agora isso aí é outra coisa. Você põe a bomba para funcionar. Eu deixava todo dia, de cedo à tarde, funcionando.

0: aquilo foi inundando tudo. As caixas enchiam, foi inundando tudo ao redor de casa de água. Que é só aí numa média de 12 mil litros d'água por hora, né? Aí enchia tudo aquilo lá. Aí foi aumentando a água, aumentando 2 meses na salida e não limpava. Aí eu peguei, um dia você estava fazendo culto assim no rádio, eu falei, espera ainda. Aí eu peguei um litro de Coca-Cola cheio de água, fui por em cima do rádio.
1: Botou e colocou em cima do rádio um litro de Coca-Cola.
0: Aí a mulher falou, em cima do rádio, não, põe de banho. Eu falei, não, vai apanhar.
1: Escuta aí, gente!
0: Ele vai apanhar aqui em cima. Aí sentei de lado ali mais ela, quando acabou de culto, que o senhor.

Graças a Deus, graças a Deus. Muito bom dia, povo de Deus. Bom dia, nação. Bom dia, Brasil. Bom dia pra você, essa pessoa linda de Deus, tem um coração maravilhoso, cheio de amor, cheio de misericórdia, pra abençoar a vida daqueles que precisa. Que Deus possa abençoar a sua vida no poder e na graça do nome de Jesus. Que a essência do Espírito Santo venha se derramar sobre a tua vida, em nome do Senhor Jesus.

Eita, Glória, do jeito de Deus é melhor, né? Do jeito de Deus é mais fácil. Eu sempre advirto a vida das pessoas que a nossa preocupação não é em agradar outras pessoas. Não estou dizendo que você tem que andar criando confusão com todo mundo, né? Porque quem é de Deus tem que dar exemplo. Pelo amor de Deus, não me entenda de forma diferente. Mas a nossa preocupação precisa ser no que Deus, ele pensa de nós. É... qual é a opinião que Deus tem acerca da nossa pessoa? Esse é o maior segredo da vida, para nós termos e vivermos uma vida amplamente abençoada, agradar a Deus. Ele fala, né, lá no Salmos de Números 37, agrada-te do Senhor e Ele satisfará os desejos do vosso coração. Então o segredo para Deus realizar meus sonhos é eu realizar os sonhos de Deus. É uma troca, eu sempre falo, né, que a gente com Deus, a nossa pessoa com Deus é uma troca de favores. Igual um cônjuge, né, a esposa e o esposo, vamos dar um exemplo. Se o teu esposo, mulher, te ama, ele espera de você a mesma atitude, que você também venha o amá-lo. Se o teu esposo é bom, é bacana nas coisas pra você, ele vem esperar da tua pessoa também a mesma atitude. Porque quando a gente faz de um jeito e o outro faz diferente, depois vai dar um racha, vai quebrar. A pessoa pode até continuar fazendo, mas depois vai cansar.

É independente do lado que seja, né? Quer seja do homem ou quer seja da mulher, porque muitas das vezes a mulher bacana é uma mulher carinhosa, amorosa com o marido, faz a comidinha que o marido gosta, é, organiza as coisinhas dele, mas só o troco da vida dela é receber patada desse tal homem. Aí ela vai fazendo, mas daqui a pouco cansa. Então tem que haver mutualidade. É, peraí, deixa eu só colocar aqui outro beijo que entrou aqui outra coisa junto comigo, né? Eu não presto atenção e às vezes acontece isso. Peraí.

SUS! Eita, Jamar! A água tava amarela, poço de óleo. Irmão, que Deus está nessa obra, não é brincadeira. Esse Deus é fiel.

0: a coisa feia mesmo. Aí eu falei, espera ainda, vamos ligar pro pastor, ele já deu cura em muitas coisas aqui, vamos nessa agora. Aí liguei pro pastor. Aí você ligou, fez uma oração pra mim, falou assim, pega um litro, tem leite aí? Eu falei, tem. Aí falei, mulher, traz um litro de leite aí.
1: Olha, quando o profeta manda você fazer alguma coisa, você faz. Eu mandei você pegar um litro de leite.
0: Pegar um litro de leite. Aí eu falei, quando eu tô mexendo com veneno, eu não tomo leite. Eu falei, mas se ele mandou, eu meto o pau. Aí...
1: obedecer, obediência.
0: Aí eu pegou aquele litro de leite, segura na mão e ergue. Eu peguei e disse, o senhor orou. Quando orou, falou, pode tomar o leite, você tá curado. Eu peguei e tomei o leite. E eu não podia entrar na roça. Já fazia 2 semanas que eu não podia nem chegar perto da lavoura. Os caras que estavam trabalhando lá, que cuidar de qualquer jeito.

0: agora o agir de Deus nesta obra. Quando o profeta é de Deus, o que ele fala acontece.
1: Mas filha,
2: amém.
1: A senhora tinha uma bola aqui, assim?
2: Assim.
1: É?
2: É um câncer.
1: E a senhora tá caçando agora, não tá achando a bola?
2: Não, não tô achando.
1: Quando a senhora apertava, doía ou não?
2: Doía.
1: Tá apertando agora, não tá doendo?
2: Não.
1: Não tá doendo?
2: Não tá doendo.
1: Meu Deus do céu, dá glória ao nome de Jesus aí, meu irmão.
3: Ela não está encontrando a bola.
1: A senhora não está encontrando a bola.
2: Não, não estou encontrando.
1: Caça direito.
4: Aí quando foi no outro dia, cedinho, eu levantei e entrei dentro da roça. Estou até hoje sem precisar ir no médico, sem precisar ir em qualquer lugar. Jeová! Forte! Aplauda ele! Ele é maravilhoso! Ei! Segundo as Crônicas, capítulo 20 e 20. Crede no Senhor vosso Deus, estará seguro. Crede no vosso profeta e prosperareis. Ele não tomava leite como quando mexia com veneno. Mas se esse profeta mandou, eu vou obedecer. E o Senhor fez.
5: Obedeci. Porque quando Deus usa um profeta para falar com a gente tem que obedecer. Porque em Hebreus 4, 12 fala desse jeito. Porque a palavra de Deus é viva e eficaz. É mais penetrante do que qualquer espada de dois gumes que penetra as divisões da alma e do espírito, juntas e medula, e apta para discernir os pensamentos e as intenções do coração. E Deus te usa, e eu creio no Espírito Santo de Deus, que Deus te louvou para nós. Amém? Obrigado por essa oportunidade.
4: Deus te abençoe. Glória a Deus. Amém, povo de Deus. Se assenta aí em nome de Jesus. Mas alguém quer um milagre, bispo? Eu tenho um milagre para contar, bispo. Deus me deu uma benção. Qual o nome da irmã?
6: Luzia.
4: Ela mora onde, filho?
6: Aqui em Nova Esperança.
4: O que que aconteceu, minha santa?
6: É, o pastor falou do pé, né, agora.
4: Do pé?
6: É, eu sarei.
4: A senhora estava doente do pé?
6: Tava, faz ano que eu tenho essa dor e ela não sumia. Aí hoje eu tava falando assim: Senhor, faça com que o pastor fala sobre o pé. Aí o senhor falou, aí começou a queimar, queimar e sumiu, graças a Deus.
4: O profeta, quando é de Deus, as coisas são reveladas e Jeová cura. Sabe o que é isso? É compromisso na obra de Deus, amor à obra, deixar tudo para fazer a obra. E Deus não deixa nada oculto para os seus servos, nada escondido que não venha a ser revelado. E há muito tempo a senhora sentia essa dor?
6: Essa dor no pé.
4: Não passava?
6: Não.
4: Era um trabalho de macumbaria.
6: Eu creio.
4: E hoje a senhora foi liberta.
6: Amém. Eu...
4: foi curada.
6: Amém. Eu creio.
4: Abençoada.
6: Glória a Deus.
4: Então mais uma vez aplauda o nome de Jesus. Oh, Jeová. Glória, glória, Deus, levanta a tua mão, de hoje para amanhã algo acontece de bom sobre a tua vida, um milagre, você vai ter uma boa notícia, fica com teus olhos em cima do teu telefone, em nome de Jesus Cristo, Deus falará contigo, Deus enviará um anjo.
6: Tenho uma outra benção, mais duas.
4: Duas bênçãos?
6: Três.
4: Ah, oxe, tanta benção é essa, mulher? É porque o povo aqui vai acumulando, irmão. Vai acumulando as bênçãos.
6: É que a primeira vez que eu vim aqui, eu estava meio desesperada. Eu tinha entrado lá naquele frango, Coroaves, né? Porque tinha muita conta para pagar. E eu estava sentindo muita dor, muita enfermidade lá naquele lugar. Aí eu falei para Deus: o Senhor fala na tua palavra que o trabalho que Ele dá para a gente não acrescenta nem dor, nem enfermidade. Então, se

0: vontade do Senhor que eu permaneça aqui, o Senhor vai fazer. Se não for da vontade do Senhor, o Senhor vai me tirar. Porque eu não quero mais para frente ficar velha e ficar com enfermidade. Eu falei, porque eu creio que Deus não quer isso para a vida da gente. Aí eu tinha feito inscrição de um curso de enfermagem lá em Paranavaí. E todo mundo falava para mim que eu não ia conseguir, porque era 300 pessoas e a vaga era 35. Aí eu vim aqui na igreja a primeira vez que me falaram, aí eu falei, eu vou...
1: Falaram para a senhora.
0: É.
1: Gente, olha, o nome dessa igreja está em todo lugar. De Maranhão, Rio de Janeiro, São Paulo, Goiânia, Espírito Santo, está em tudo quanto é lugar.
0: Aí eu falei, eu vou lá porque eu sou de outro ministério, mas eu vou lá porque eu creio que eu vou ter uma benção para mim. Aí eu vim, eu escutei o culto todinho, não falou nada. Aí na hora que eu vim despedir do pastor, o pastor me abraçou e falou assim para mim, tirar a tristeza que eu tinha no meu coração e que Deus estaria abrindo uma porta para mim naquela semana. E quando foi na terça-feira, uma menina lá de Paranavaí ligou e falou assim pro meu esposo para mim comparecer lá no outro dia cedo, porque eu tinha ganhado o curso todo grátis, só ia pagar...
1: Aplauda! Ele cumpre o que ele fala! Ele cumpre o que ele fala!

0: supriu.
1: Supriu. Aí eu falei assim pro meu marido, eu não vou perder essa oportunidade, porque foi isso que o pastor falou, que era a minha porta aberta. E eu creio que eu não preciso desse emprego, porque se ele é Deus na minha vida, ele vai suprir minhas dificuldades. Aí eu falei para Deus, eu vou sair daqui e eu sei que eu tenho dívida para pagar. Aí, naquele dia que eu saí, a minha cunhada passou um serviço de empregada faxineira. Aí eu falei com Deus, eu falei, Senhor, mas vai ser pouco. Aí eu tinha feito um curso do PSS para a prefeitura. E eu tinha esquecido, eu não lembrava mais disso, eu fiz o ano passado. Aí quando foi, ligaram, eu vim aqui, aí o pastor falou na reunião, tem uma pessoa que vai ligar ou vai na tua porta falar de um trabalho para você. Aí eu peguei aquilo para mim, eu falei, eu creio nessa palavra.
0: Tudo que é profetizado desse altar, ela não cai por terra. Tudo que sai daqui desse altar, não cai por terra. Eu falo para Deus direto, se eu não sirvo, Deus me mata. Se eu não sirvo para abençoar o teu povo, me mata. Porque a morte para mim é melhor do que enganar o teu povo. Porque isso que tudo que sai dessa boca, Deus ele pega e diz, eu vou honrar o meu servo. E aí, filho?
1: Aí eu veio uma amiga minha oferecer para mim trabalhar com ela numa facção, nós duas. Aí eu falei assim para minha cunhada, eu creio que não é isso, não senti no meu coração que é isso. Aí eu nem sabia, eu falei, mas eu vou esperar em Deus. E aí um rapaz da prefeitura me ligou e falou assim para mim se eu queria comparecer lá na prefeitura.
0: Ligou para a senhora?
1: Ligou. Aí eu falei,
0: recebeu um telefonema.
1: Isso, aí eu falei assim, é o que o pastor falou. Eu falei, se for de Deus, eu vou ter que fazer estágio na parte da tarde, lá em Paranavaí. E eu acho que não vai dar para mim, mas se for de Deus, ele vai ajeitar tudo. Aí eu cheguei lá, conversei, eu falei pro rapaz...
0: Prefeitura.
1: Prefeitura. Falei, moço, eu não posso trabalhar o dia inteiro, porque eu...
0: Ela já foi dizendo que não podia trabalhar o dia todo.
1: Eu falei, se for de Deus, ele vai aceitar minha...
0: Tá vendo? Quando Deus tem para você, o diabo não tira, o Satanás não tira, porque quando você é servo, Deus entrega na tua mão.

0: Diga glória a Deus. Seja exigente com aquilo que Deus te dá. Concluindo.
1: Eu falei assim para ele: por que, moço? Eu vou fazer o estágio e se eu mentir para você, eu vou estar mentindo e depois eu não quero entrar num trabalho com mentira e depois eu faltar. Eu quero ser honesta com você. Aí ele falou assim: não, se você quiser, você trabalha das 20 para 6 até o meio-dia. Porque é 4 horas de manhã e 4 da tarde. Mas se você quiser fazer direto, você faz. Porque ele falou assim: aí você não vem depois de meio-dia. Eu falei: é Deus. Ele ajeitou tudo para mim.
0: Aplauda o nome de Jesus. Oh, glória a Deus. Ele é soberano. Olha aqui. O difícil não é Deus fazer o milagre. O difícil é você acreditar. Porque muitos cristãos, eles vêm até a igreja, muito bom, mas eles não acreditam, não obedecem o que o profeta manda. E por isso eles não recebem. Porque Deus, ele trabalha no meio da obediência. Deus não trabalha no meio da rebeldia. Deus, ele trabalha com a fé e não com a dúvida. E a irmã recebeu a bênção. Está abençoada. Não, o outro você conta depois. Tá bom? Cê resume logo. Tem o tanto aqui, ó.
1: É que o meu filho tá desesperado querendo fazer faculdade. E ele ganhou uma bolsa aqui na FAMP. Ele tinha feito para Maringá, Paranavaí, tudo. E ele estava desesperado. Aí ele conseguiu aqui na FAMP. Ele ia pagar 800, 900 reais. Ele vai pagar 336.
0: Deus abriu uma porta grande.
1: O pastor falou que ia derramar a bênção e abrir porta e abrir um monte. Glória a Deus.
0: Eu creio. O que você está fazendo que não vem congregar nesse ministério? Você está doida? No lugar que você estava não estava acontecendo nada, então vem para cá. Você está num lugar deserto que não recebe nada? Está comendo só capim seco? Então vem para cá. Para que ficar coxando em dois pensamentos? Você não pode servir dois senhores. Então vem para cá. Você tem que estar onde recebe milagre, onde recebe bênção, onde Deus se manifesta. Ah, mas eu estou lá com o coitadinho do meu pastor. Chama ele para cá para congregar aqui também. Porque aqui Deus vai levantar, ele vai abençoar e vai dar unção para ele. Diga glória a Deus. Amém? Então só tem que vir congregar aqui. Amém? Aceita ser o teu pastor?
1: Aceito. Assim?
0: Então aplauda o nome de Jesus.
2: A paz do Senhor, minha irmã.
3: A paz do Senhor.
2: Qual o nome da senhora?
3: Rosane.
2: E o que aconteceu, irmã Rosane?
3: O testemunho é de última sexta-feira, agora da piscina.
2: Ah, no que a gente tanque.
3: Isso,
2: da piscina. De Namã.
3: Isso. Sexta-feira passada, eu estava cheia de verrugas. Começou a sair uma chuva
2: de
3: verrugas.
2: Tinha verrugas?
3: É, e ela mesmo viu. E eu não tinha como eu chegar no bispo, tinha muitas pessoas. Eu falei, não, eu vou chegar nela, né? A pastora se ama. Aí eu falei, eu não estou aguentando, tá me coçando, estava crescendo muito, assim. Aí o que aconteceu? Eu falei, meu Deus, se espalhar pro meu rosto, já imagina.
2: Estava espalhando, as verrugas estavam espalhando.
3: Muito. Tinha uma que já estava grandona, assim. Hã. Aí ela orou e falou, vai lá e lava.
2: A senhora lavou aqui?
3: Sim.
2: E aí?
3: Eu lavei na sexta, quando foi na quarta-feira, me deu uma coceira. Aí eu passei a mão, assim, estava seca, aí ela caiu, as outras caiu.
2: Meu pai,
3: e eu não tenho nada. A pastora se amou,
2: sabe disso. Minha filha?
3: Ela mesmo viu, ela passou a mão, ela viu. Eu não passei remédio nenhum, pergunta a ela. Ela sabe.
4: Tava cheio de verruga, assim, no pescoço dela. Achei que estava caroçudo.
2: Secou depois que a senhora passou a água? Na sexta-feira?
3: Não tem nada, secou.
2: Do mergulho na mão?
3: É, e foi na quarta-feira, começou a coçar, e o paciente assim, estava sequinho, caiu, as outras caiu, ainda mostrei pro meu cunhado, meu menino viu aqui na minha mão, aqui, ó. Ainda mostrei ela na mão, assim, ela
2: meu
3: caiu mesmo, sem passar remédio nenhum, só com água, não passei nada.
2: E aí caiu tudo?
3: No nome de Jesus, não tem
2: caiu
3: nada,
2: tudo.
3: Aqui, não tem nada, caiu
2: depois
3: mesmo.
2: Depois que está com a água da sexta-feira aqui, do mergulho na mão.
3: Isso.
2: Deus limpou?
3: Limpou.
2: Está curada,
3: secou,
2: limpa.
3: Secou, não passei nada, só água, mais nada, diante do Senhor Jesus.
2: Eita, glória a Deus.
3: Nome de Jesus,
2: aplauda o nome do Cordeiro.
5: Glória a Deus.
2: Eita, Jesus.
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0: 11:2.
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2: A paz, filha.
3: A paz, apóstolo.
2: Qual o seu nome?
3: Osmailda.
2: Irmã Osmailda mora onde?
3: De Santa Fé.
2: Santa Fé, Deus abençoe o povo de Santa Fé, que é uma audiência muito grande, diga glória a Deus.
3: Ô apóstolo, eu quero falar que na minha casa eu sinto a minha boca amarga e nas minhas costas umas pontadas. E dor nas pernas, peso nas pernas.
2: A senhora sente cheiro de vela?
3: Sim.
2: Sente?
3: Tipo assim, na minha casa eu sinto essas coisas. E quando eu chego aqui, aí eu não sinto.
2: Tá vendo como é que é o lugar de vocês? De vocês buscar a presença de Deus? Quer dizer que a senhora tava sentindo o quê, filha?
3: É, a semana passada inteirinha. Eu tava sentindo, tipo assim, uma pontada nas costas, muito forte. Peso nas pernas. É, as mãos e os pés dormecem, fica pinicando.
2: E depois dá um som, a senhora sentiu o quê?
3: Depois agora não tem mais nada.
2: Olha pra mim, essas pontadas nas suas costas, quando a senhora sente, isso aí é obra de vudu.
3: Muito forte.
2: Então, filhinha, saiu tudo agora.
3: Sim.
2: Aplauda o nome do Senhor Jesus.
4: Eu, domingo passado, na hora que eu tava saindo com meu esposo pra ele trazer eu caí. E de lá pra cá, eu tô com muita dor nas pernas. Foi uma varizinha na perna inteira.
2: Meu Deus.
4: E eu cheguei aqui e ainda falei com uma senhora lá na porta. Falei, tô com tanta dor nas pernas. Aí a moça falou pra mim, disse, nossa, mas ainda? Eu falei, ainda. E agora, na hora da oração, acabou.
2: Acabou, meu Deus. Jesus curou tudo. Que noeta, meu Deus. Ele é fiel. Ele é fiel. Diga a glória a Deus.
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0: 11:04.
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0: Preste atenção no que Deus tem feito através da vida do apóstolo Gerdau Costa, na Igreja das Nações da Poderosa Mão de Deus.
1: Qual o seu nome?
2: É João.
1: Creio que vai ser curado hoje?
2: Creio.
1: Hã?
2: Creio.
1: Largue isso aí. Isso aqui que você está na mão, largue. Me dê a mão. Eu não tenho ouro nem prata, mas o que eu tenho eu te dou. Em nome de Jesus, vem. Vai dando glória aí, vai! O homem tá andando! Anda, pode andar com fé! O homem que não andava! Aleluia, aleluia, meu Deus, olha como ele está andando! Qual é o seu nome?
2: João.
1: Seu João não andava desse jeito assim, não?
2: Não.
1: Hã? Só andava com esse negócio aqui?
2: Com isso aqui.
1: Agora vem, vem pra cá, vem! Em nome de Jesus, vem! Eita Deus! Ah! Tá virando sozinho, olha! Meu Deus do céu, anda, vem! O homem está andando perfeitinho. Diga a glória a Deus. Vai lá, vai lá. O Senhor agora se vira só. Diga a glória a Deus. Vai lá, para lá, ó, vai. Ele quer vir para cá, então vem, então vem. Vem atrás de mim, vem. Ele está gostando de andar. Diga a glória a Deus. Ele está gostando de andar. Eita Deus. Isso aqui quem faz é Deus, não é pecador não. Isso aqui é Deus que faz isso aqui, ó. O senhor está andando parecendo um jovem. É casado?
2: Sou casado.
1: É senhora? Vem cá. Como é que estava ele?
3: Ah, ele não anda não, de jeito nenhum igual ele está andando agora.
1: É verdade? Pega na mão dele, anda vocês dois. Vamos pro shopping tomar sorvete. Os dois. Venha, venha, pega aqui, anda lá. E a igreja da glória? E a igreja da glória? Olha aí o casal e vão pro shopping. Essa igreja tem unção, é ele que é digno, toda glória e honra é dada ao meu Deus, tá lindo, rapaz, qual o seu nome, qual o nome da esposa?
3: É Lúcia.
1: Dona Lúcia, como é que tá agora?
3: É, ele tá andando bem.
1: Dá de ir pro shopping, dá?
3: Dá.
1: Dá, não dá? Diga glória a Deus, quem faz milagre não é eu, é ele. Eu sou guiado por ele, diga a glória a Deus. Eu obedeço a ele, é ele. Tá feliz?
2: Tô bem.
1: Então anda aí, vai lá, anda aí, vai. Eita Deus.
3: Tava sofrendo muito, irmão. Eu tava sofrendo muito com o sofrimento desse homem.
1: É? É. Vocês moram onde?
3: Santa Fé.
1: Primeiro você vem?
3: É.
1: Para de vir não, tá bom? Olha o que, é que ele tá fazendo aí. Ixi. Meu Deus, rapaz do céu, meu pai, nem eu faço isso aqui, gente, eu não faço isso, olha o que, que ele faz, gente, ele fazia isso,
3: não, jamais, fazia não,
1: rapaz do céu, você tem quantos anos?
2: Eu vou fazer 70,
1: Deus abençoe, vai lá, aplauda o nome de Jesus.
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1: Quando Jesus estendeu a sua mão, salvou um homem perdido. 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
1: 11:19.
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3: Apesar das minhas fraquezas, eu faço um compromisso com o Senhor de ser fiel e não fazer mais a vontade da minha carne, mas a vontade do Senhor em mim. Por isso eu te peço, Senhor, sela este compromisso

0: 11:31.
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2: Paz, filha.
3: Paz, apóstolo.
2: Qual o seu nome?
3: Eliane.
2: Eliane, o que, que aconteceu, filha?
3: Meu é dessa pasta da justiça aí. Acho que eu não vou devolver ela mais, não, viu?
2: É? Tá acontecendo bênção, né?
3: Tá, graças a Deus. Eu coloquei lá que eu queria vender o meu carro e, como eu voltei com meu marido, veio a caminhonete, né? Uma picapinha. Falei, eu quero vender os dois e comprar outro. Só que o meu carro teve um mecânico aí que.

0: estragou muito ele. Então ele estava assim, bastante arriscado, e aí estava com um problema no catalisador. Se ligava, ele parecia aqueles Fusca velho antigo, barulhento, né? E eu coloquei ele aí, o senhor falou assim: onde você passar essa pasta, vai ver o milagre de Deus. E eu cheguei em casa, né? Passei a pasta no carro todinho, por dentro, por fora. Já tinha feito os anúncios, larguei lá. No outro dia o cara tá ligando: ah, eu quero comprar o carro. O cara comprou o carro por vídeo lá de Londrina. Ele viu o vídeo.
1: Não,
0: só por vídeo. Aí acertou com meu marido lá o valor, veio buscar o carro. Quando ele chegou da minha casa, começou a olhar o carro lá e falou assim: vixe, esse carro aqui tá misturando a água no óleo. Aí o meu marido me ligou e falou assim: não vai querer levar. Mas aí eu clamei o arcanjo Miguel. O cara descontou um pouquinho assim do valor, levou o carro com defeito, falou pro meu marido que já quer comprar o carro dele também, e a gente já tá com outro carro engatilhado no negócio.
2: Gente, Deus do céu, é fiel ou não é?
1: É ele que faz. É as bênçãos do Senhor.
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1: Rapaz, minha filha. Mãe, tu tá chorando por quê?
4: Felicidade, ver meu filho curado.
5: Eu não sabia mais o que eu fazia.
1: A senhora não sabia mais o que
5: não.
1: Fazia?
5: Eu levava ele num médico, os médicos falavam que não sabia o tipo de alergia. Pediu o biópsia pra fazer, tá esperando marcar, até agora não marcou. Aí foi domingo, eu trouxe ele, aí o senhor vestiu ele.
1: Coloquei o manto sobre a cara, sobre ele aqui.
5: Foi.
1: Gente, essa criança tava feia, não tava ou não tava domingo?
5: Aí ele não podia nem vestir fralda, nem andava. Quando foi no domingo, ele já começou a caminhar aqui dentro da igreja.
1: É o milagre de Deus! O menino estava cheio de lepra, né, mãe?
5: Isso.
1: Olha aqui, olha a criança cheia de marca. Ó, ó, não vai ficar nem as manchas. Ô mãe, essa criança não estava nem andando.
5: Não, só vivia deitado, sentadinho na cama, moado. Hã. Chorava.
1: E tu ficava preocupada?
5: Ficava, não sabia o que fazer.
1: Quanto tempo ele estava assim, mãe?
5: Já tá com mês e pouco já.
1: Mês e pouco. E
5: já.
1: O médico não, não dava resultado?
5: Não.
1: Passava remédio?
5: Passou uma pomadinha, passava uma pomada, mas...
1: E não resolvia nada?
5: Não.
1: Mãe, tá curado a criança. Tá feliz, mãe?
5: Muito.
1: Valeu a pena trazer a criança aqui?
5: Vale muito.
1: A senhora fala para as outras pessoas que criticam essa obra, que não acredita nessa obra.
5: Vale a pena confiar. E venha, gente, que é uma benção mesmo. Deus está neste lugar mesmo.
1: Ele é fiel. Vai lá, mãe, em nome do Senhor Jesus.

fim com sua gestação, tentando pôr um fim, mas não tinha noção que ali nascia alguém segundo o coração de Deus. Então você nasceu na terra, foi crescendo, foi

0: aconteceu na Igreja das Nações da Poderosa Mão de Deus.
1: Qual o seu nome?
2: João da Costa.
1: Seu João.
2: Perdi os meus rins.
1: Você já perdeu os rins?
2: É.
1: Não aguenta nem abaixar.
2: Não.
1: Só que este homem manda dizer ao Senhor, será curado hoje. Quando cair esta água no teu corpo, será como a mão de Deus. Vai dando glória aí, vai. Agora olha o que Deus faz, ó. Seu João, faça o que o Senhor não podia fazer. Pode fazer. O Senhor podia subir a escada? Sobe a escada. Sobe. Desce, desce.

0: pode pular, pode dar glória, pode aplaudir o nome de Deus. Dá glória a Deus aí, igreja. Olha a puta. O senhor está sentindo?
1: Nada.
0: Hã?
1: Nada.
0: Tava sentindo o que na barriga?
1: Dói muito isso aqui.
0: Você,
1: né?
0: Doeu isso aqui?
1: Dói tudo isso aqui.
0: Tá bem, tá bonzinho.
1: Sim. Achei um lugar maravilhoso. E domingo eu volto de novo.
0: Você está curado em nome de Jesus.
1: Amém.
0: Diga glória a Deus.
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1: 11:47.

0: Meio-dia e um.
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2: Tava com muita dor de cabeça, vim passando mal pra desmaiar. E eu tava com muita dor nas costas. E foi eu passar lá, minha dor de cabeça
3: sumiu.
2: Sumiu.
3: Ou seja, a senhora entrou aqui cheia de problema, cheia de dor. Mas quando o nosso apóstolo tocou em você com lodo, o que aconteceu? As dores. Sumiu?
2: Sumiu tudo.
3: Não tá sentindo mais nada?
2: Não.
3: Eita, glória a Deus!
4: O que aconteceu, filha?
5: A minha neta, Fernanda, pegou esse projeto de vida. Daí ela pegou e põe o nome de todos eles, os tios delas. Um dos tios delas já conseguiu comprar uma casa.
4: Depois que pegou o projeto de vida?
5: Depois.
4: Tem quantos dias?
5: É, domingo passado que eu peguei.
4: Já comprou a casa?
5: Já comprou a casa.
4: Meu Deus do céu, aplaudo o nome do Senhor Jesus. Projeto de vida traz alegria, meu filho. Sim, mana.
5: Depois que ela colocou no projeto a casa.
4: Ah, depois que ela colocou no projeto?
5: É, e Deus deu a casa pra ele lá.
4: Aonde é que ela mora?
5: Lá pro Mato Grosso. Ele mora lá, ela mora em Itapema, Santa Catarina.
4: Meu pai do céu.
5: Ela tem, vai fazer 16 anos agora.
4: Ela tem quantos anos?
5: 16.
4: Já comprou a casa?
5: Já.
4: Esse Deus é fiel, diga glória a Deus. Projeto de vida vai te alegrar, meu irmão.
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1: Meio-dia e três.
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3: Não desista. Aguenta firme. Fica firme. Não desista.

0: querido?
1: A paz do Senhor, graças a Deus. Eu sou membro de outra igreja, mas faz 5 anos que eu sofro um bronquite, asma crônica, bronquite, me tratando e não tem condições. Aí me travou, o dia 20 de dezembro, me travou mesmo lá. Aí eu passei a noite inteira em pânico lá. Aí não tinha como ir médico mais, daí eu peguei a oração através do rádio e dobrei meu joelho lá, fui são na hora, deixei as bombas, umas bombas dessa com oxigênio ou caline. Olha, tava, deixei tudo de banda, sarei, em nome de Jesus.
0: Deus curou, meu filho. E quantos anos o senhor estava em outra igreja? Quantos anos?
1: 5 anos, nunca recebi uma bênção, mas recebi outra, tá vendo? Graças a Deus, tô sãozinho, deixei tudo o remédio lá e em nome de Jesus, não tô sentindo nada, nada, nada. Tô dormindo bem, graças a Deus, tô tomando água gelada, fria, é pra provocar a benção mesmo, graças a Deus. Em nome de Deus. E você de me existe de hoje em diante, patrocinador dessa igreja.
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2: Meio-dia e 16.
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0: 12:35.
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2: Paz, querida.
3: Já era pra me ter contado essa benção, mas vou adiando. Quando a gente era da outra igreja, era pouca gente, você lembra?
2: Ah, quando nós estava lá na outra, na mesma igreja, viu, mãe? Mesma igreja das Nações. Só porque era bem pouquinha gente.
3: É, aí eu tinha costume de ungir as mãos das pessoas que não tinham oferta, mesmo assim eu orava.
2: Ungia aqui.
3: Ungia. E a minha menina de 8 anos, hoje ela não veio, hoje eu vim sozinha. Na época ela tinha 7 anos, ela falou, mãe, eu vou lá. Eu falei, mas você não tem dinheiro. Ela falou, mas eu vou lá. Aí ela fez assim, orou. A hora que ela voltou, ela põe a mão no meu seio, porque eu tinha um caroço. Aí eu tinha feito o exame, o médico falou, ó, vai ter que tirar um pedaço para fazer biópsia, para ver se é maligno ou benigno.
2: Ia fazer cirurgia.
3: Ia fazer cirurgia. Ela foi lá no banco, passou a mão.
2: Com a mão ungida.
3: Com a mão ungida, com o bispo.
2: Ungiu
3: a mão dela. Ela falou, mãe, deixa eu passar no seu peito. Eu falei, pode passar. Não tenho mais nada.
2: Meu Deus! Ele é santo! Pai do céu!
3: Tem outra benção. Falei, missionária, ora pra minha carteira, vai fazer um ano que eu tô desempregada. Ela falou, você tá trabalhando.
2: Selma, a senhora falou que tava um ano.
3: Desempregada.
2: Você falou que tava um ano desempregada. A pastora Selma botou a mão e você tá empregada.
3: Põeou na mão na minha carteira. Quando foi quinta-feira, meu telefone não parava de tocar. Vou começar a trabalhar amanhã.
2: É a unção. É a unção de Deus nessa obra. É Ele. Toda honra e toda glória é dada a Jesus de Nazaré. É um privilégio.
3: E é um detalhe, é um ex-patrão meu, que ele dobrou meu salário.
2: Dobrou o teu? Ex-patrão dela dobrou o teu salário.
3: Falou, você volta a trabalhar pra mim?
2: O teu ex-patrão disse, tu volta a trabalhar pra mim, que eu vou dobrar
3: o teu salário.
2: Rapaz.
3: Eu não acreditei, quando ele falou, vou te pagar tanto.
2: Você não acreditou?
3: Eu nem levantei da cadeira, falei, meu Deus, é isso mesmo?
2: Eita terra, diga glória a Deus.
3: Amém.
2: É Jesus por ir na terra, aplauda o nome de Jesus.
4: O que aconteceu na tua vida?
5: Muita coisa boa.
4: Bom, então fala, minha filha.
5: Glória a Deus. Meu bispo, o doutor profetizou aí que ia encostar um carro na minha casa prata.
4: É, ia encostar um carro prata lá?
5: É, ia entregar algo. E Deus entregou, eu precisava de uma porta, entregou 9 portas na minha porta.
4: Meu Deus do céu, foi profetizado pra ti que Deus ia mandar um carro prata.
5: É.
4: E Deus mandou um carro.
5: E a minha patroa é segura. E ela mesma foi levar...
4: Foi levar a bênção.
5: Foi levar a bênção pra mim.
4: Na tua porta.
5: Na minha porta.
4: A profecia do profeta não cai por terra. Deus abençoou, minha filha.
5: Abençoou.
4: A profecia do homem de Deus tem poder?
5: Tem poder. Ainda ela me deu 3 luminárias pra mim pôr na minha casa.
4: Meu Deus do céu, mano. Abençoou com 3 luminárias.
5: Com
4: levou
5: lâmpada,
4: a bênção.
5: Com lâmpada e tudo.
4: Gente, aplauda o nome de Jesus, ele é fiel. Ele é santo.
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0: aconteceu, meu filho?
1: Eu vou começar um pouquinho lá de trás, rapidinho.
0: Fale.
1: Quando eu aceitei Jesus, através da tua palavra, que Deus te usou. Ali já foi o grande milagre da minha vida, que eu tive muitas mudanças e fiz o que tu sempre falou. Se não plantar a semente, como que quer as coisas de Deus?
0: É verdade.
1: Eu toda a vida, eu fui fiel de dízimo desde quando eu comecei. Votos e mais votos.
0: Aqui na Igreja das Nações.
1: Aqui na Igreja das Nações, eu era católico.
0: Ah, olha aí, ó.
1: Aí a casa material, tudo novo, piso, cozinha dessas melhores, televisão, tudo que pensar de melhor. Mas...

0: Mas antes de chegar o senhor aqui, como é que tava o financeiro? Como é que tava o teu financeiro antes de chegar aqui?
1: Nada.
0: Primeiro, o mais importante foi a vida espiritual.
1: Sim.
0: Isso aí é o mais importante. Diga, glória a Deus. Aceitou a Jesus, nasceu de novo, se batizou, fez um voto de verdade, um homem de Deus de verdade. Aí depois, o senhor chegou com a vida aqui, posso falar? Não sei o que falo. Lascado. Desculpa, essa é a verdade. Chegou aqui lascado. A vida espiritual e a vida financeira.
1: Financeira
0: aí,
1: também.
0: Aí a vida financeira começou o quê?
1: Nossa, depois de obedecer as palavras, para ajudar a primeira obra, plantar para Deus, separar tudo que é de Deus. Eu pedi um carro, aí na semana que o senhor pediu 200 contas, eu até passei meu cartão ali, ó. Aí eu tava no canto ali. O senhor falou assim: não, tem gente que vai trocar o carro por esses dias. Mas, por honra e glória do Senhor, eu não precisei trocar, porque eu tô com outro. Aí eu vou vender e vou tirar a parte que é de Deus.
0: Tá vendo? Deus é fiel. Ele não precisou vender outro carro, ele comprou um carro sem vender o outro. Tem dois. Isso é o dom de prosperar, é dom. O dom de prosperar é ofertar, dizimar. Filho, você falou que a casa você reformou tudo, pôs tudo novo lá dentro.
1: Tudo novo. E pra mim, pelo que a gente ganha, é muito. Até muito a geladeira pouquinho. Hoje nem põe a mão pra mexer em nada, né? Quem tem essa geladeira que não precisa mais mexer, né?
0: É.
1: Você só deixa lá. Mas então, zero. Então, é que nem eu falo, pra quem estiver ouvindo.
0: Tá ouvindo?
1: Eu ouço todo dia a rádio. Mas primeiro faça pra Deus. Não vai esperar Deus fazer que você não tem coragem de fazer pra Ele.
0: Olha aí.
1: Eu não acreditava. Um dia eu vi falando e eu achei assim. Falei, nossa, esse é doido. Mandou jogar os trem velho de dentro de casa, aí onde eu vou pôr o trem de novo? Mas por honra e glória do Senhor.
0: Tirou ó. Tudo velho, meu filho.
1: E um carro que jamais.
0: Traz aqui, meu filho, a chave.
1: Olha a marca aí.
0: Corolla.
1: Ó, no meu. Nunca imaginava na minha vida, não, chegar até aí, não. Jamais. Jamais na minha vida. Eu falo a verdade, eu não tenho como.
0: Ah! Um golzinho, você tinha um golzinho.
1: Não, e tenho,
0: tem,
1: né?
0: Tem um golzinho.
1: Vou vender para tirar o dízimo da obra de Deus.
0: Ele é
1: primeiramente
0: fiel.
1: De Deus. Pelo que eu ganho, jamais imaginava. Não devo nem um centavo, só pago à vista.
0: À vista?
1: À vista, não devo um centavo.
0: Eu te disse que Deus vai levantar os simplesinhos. Quem é fiel a Deus, Deus vai te dar o que tu nunca pediu. Tá feliz, filho?
1: Meu Deus,
0: eu não sei nem falar. O que é essa obra pro senhor? O que é que essa obra vale pro senhor hoje?
1: Que é a minha vida, né? Mudou a vida da família toda.
0: Ai, tá, terra aplaudindo o nome do Senhor Jesus.
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3: Meio-dia e 45.
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